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2: 9:04.
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0: 9 e 6.
1: Mais uma hora de puro som, de pura vibe rolando aqui nessa segunda-feira. Não fica de fora não, espalha, compartilha pra geral aí, tá?
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1: É que eu não te esqueci, Ana Castela.

0: se ouve sem moderação aí na nossa programação, tá bom?
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6: 9:18.
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0: 9:22.
1: Como é que tá o clima? Como é que tá a vibe dessa segunda-feira? Hã? Você curtiu bem o fim de semana? Aproveitou, viajou, fez aquele bate-volta, se reuniu com a família, com os amigos, criou memórias, farmou aura. Meu Deus do céu, não aguento mais esse trem de farmar aura não, viu? Olha.
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1: Bala alojada, Gustavo Lima.

0: É assim que a gente segue matando um pouquinho da saudade dessa grande cantora, grande compositora que, olha, simplesmente foi um verdadeiro marco na música sertaneja, né? Daqui a pouquinho tem mais aqui no Vibe Total pra você, segura aí.
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2: Rio Cultural 8:27.
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13: Drácula usa suspensórios vermelhos pra segurar as calças, né?
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2: 9:36.
0: Estamos de volta aqui, ó, juntinho.
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0: E o rolê aqui continua, pai. Chama no play aí.
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0: Agora tem Ariana Grande.

0: Brincadeira Cativa é o nome dessa aqui que tá em alta. São eles na voz Zeneta e Cristiano. E tudo que é pipoco a gente com certeza traz pra você aqui no Vibe Total, tá? Ó, beijo aqui pra Ju Cavalcante. Fala, sua linda. Pessoal de Campo Grande aqui com a gente. É coisa boa, hein? Alô, Rafael, tamo junto.
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Libertas FM 10 e 18, seguindo aqui com Sons by Night.

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2: 10h43.
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5: 10:45.
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7: Tem pessoas que fazem diferença sem precisar fazer esforço, não é mesmo?

0: para você por aqui, tá bom? Um beijo no seu coração. Não saia.
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2: 11:07. 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
2: 11:09.
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0: especial que gostaria de surpreender nesta segunda-feira, manda aquela música. Acesse lá o nosso site pedidomusical.com.br. Não se esqueça, selecione o Songs of Love, tá bom? Beijo no seu coração.
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3: 11 horas e 30 minutos.

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13: 11:34.
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16: Você sabia que algumas histórias elas começam por aqui, outras parecem que estavam esperando o momento certo, mas quando existe sentimento, a gente percebe. Então vamos acompanhar.

0: mandar seu alô no meu Instagram, no meu canal no YouTube, Júnior Pinheiro Voz, manda lá um direct, que no próximo programa eu vou mandar aquele alusão bem especial.
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2: 11:57.
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7: Meia-noite.

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2: 00:17.
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2: 00:19.

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2: 00:35.
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2: 00:38.

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2: 00:55.
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2: 00:57.
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11: Olá, olá você, sejam todos bem-vindos à nossa viagem que começa a partir de agora, nessa super edição, super segunda, uma nova semana, hoje data de 24 de agosto, que tenhamos novas oportunidades, novos caminhos e quem sabe algumas surpresas pela frente. A vida dá voltas, muda planos, aproxima pessoas e transforma histórias. E a música está sempre ali, registrando cada uma dessas fases. Hoje o Viagem Musical vem com uma seleção que passeia pelo amor, passeia pelas lembranças, pelas escolhas e por aquelas canções que parecem contar um pouquinho da nossa própria história. Então aumente o volume e venha viajar com a gente. Para começar, Patrícia Melo canta Sem Amor.

0: As primeiras de hoje contaram com The Police cantando música, Gilberto e Gilmar, Você Não Nasceu Pra Mim. Fica aí, gente, daqui a pouco tem mais uma parada nessa viagem, né? Canções que falam de saudade, sentimentos e histórias que continuam vivas na nossa memória.
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3: 1:25.
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4: 1:27. 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
5: Algumas músicas parecem traduzir exatamente aquilo que a gente sente, mesmo quando não encontra as palavras certas pra dizer. Leandro e Leonardo agora, Deu Medo.

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2: 1:47. 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
5: Tem músicas que contam histórias de amor, tem músicas que falam de medo e tem aquela que simplesmente nos faz voltar para uma época especial da nossa vida. É por isso que certas canções, né, nunca envelhecem. Abrindo o último bloco, Lenine, As Voltas que o Mundo Dá.

0: Fechando, gente, teve aqui som sucesso de Vanessa Williams, grande atração no nosso Viagem, e Brincar de Ser Feliz, Chitãozinho e Chororó. E assim começamos, né, mais uma semana na companhia da música. Que os próximos dias nos tragam boas surpresas, caminhos tranquilos e motivos pra sorrir. Amanhã tem mais Viagem Musical. Até lá!
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4: 2:05.
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4: 2:08.

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10: 2:26. 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
10: 2:28.

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3: 3:14.
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3: 3:16.
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6: 3:28.
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5: 3:31.
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5: 3:32.
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5: 3:34.
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5: 3:34.
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3: 3:36.
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3: 3:37.
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12: Três e quarenta.
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12: 3h40.
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12: 3h42.
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12: 3h43.
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12: 3h43.
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6: 3:47.

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3: 3:48.
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3: 3:48.
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0: 3:51.

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2: 3:52.
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2: 3:55.
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2: 3:55.
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2: 3:57.
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2: 3:58.

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2: 3:59.
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2: 4 horas.
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2: Quatro e três.
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2: 4:03.
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19: 4 e 5.
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2: 4:06.
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2: 4:09.
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2: 4:09.
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2: 4:12.
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2: Quatro e quinze.
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7: 4:15. 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
3: 4:17.
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3: 4:18.
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5: 4:20.
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5: 4:11
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5: 4:22.
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1: 4:22.
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1: 4:25.
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1: 4:25.
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1: 4:28.
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1: 4:28.
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1: 4:32.
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18: 4:32.
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18: 4:34.
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18: 4:34.
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5: 4:37.
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5: 4:37.
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5: 4:39.
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apaixonado. Estamos chegando com mais um programa Sertão Caboclo. Chora viola, canta o coração que o Sertão Caboclo tá com tudo nesta segunda-feira, 24 de agosto de 2026. O teu ponto de encontro com as relíquias da música sertaneja que nunca, nunca esquecemos, né? As modas do passado, as mais brutas, e também a nova geração de cantores da música sertaneja raiz também tem vez aqui dentro do nosso programão. Se prepare que são 2 horas, hein? E eu quero você cantando comigo, do começo ao fim, porque o programa tá sensacional. E pra começar, tem Amor Platônico, Belmonte e Amaraí.

Filho de Carreiro. Passou por aqui também o Craveiro e Cravinho, Viola Divina, Jacuá e Jacuazinho Machão e Belmonte e Amaraí Amor Platônico. É muita moda sertaneja de qualidade, é muito modão caipira aqui na programação da nossa rádio. Muito obrigado pela audiência de todo mundo e a você que tá aí cantando, curtindo junto com a gente na nossa programação. Vamos que o Sertão Caboclo tá com tudo.

0: Daqui a pouquinho tem Gino e Geno.
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4: 4:52.
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4: 4:55.
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0: Estamos de volta com a música sertaneja. Para você que está acompanhando aí a nossa programação, pensando no trabalho, pensando na semana que tem que enfrentar, não pensa nisso não. Pensa que é mais uma semana próspera e que será uma semana positiva e de muita coisa boa para acontecer. Porque você sabe, né? Pensamentos positivos atraem coisas boas para a vida da gente. Então, muito obrigado para você do comércio da cidade, para você das indústrias, empresas e da área rural também, que estão cá na nossa audiência curtindo as emoções do nosso programa. Vamos que eles estão chegando. Naquela rua não passo mais. Gino e Geno.

0: 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Dudu Quinalvan, Boletim Escolar e Gino Ingênuo, Naquela Rua Não Passo Mais. É modão bonito, modão ajeitado pra todo mundo que tá aqui na nossa audiência e curtindo a nossa programação. Daqui a pouquinho tem Pena Branca e Chavantinho e, claro, você canta com a gente.
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5: 5:08.
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5: 5:10.
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0: Vem com tudo, que o Sertão Caboclo já tá de volta por aqui, sempre levando a moda sertaneja onde quer que você esteja. Obrigado pelo carinho e pela companhia de todo mundo. Manda um abração bem especial lá pra Ivoneide, que tá curtindo a gente. Muito obrigado, Ivoneide, pelo seu carinho, pela sua companhia. Josiane também tá aqui curtindo a nossa programação, né? Aquele carinho especial pra todos vocês. Muito obrigado a Fátima, que tá nos acompanhando. Fátima, um abração pra você, pra toda a família, viu? O Josiel, quem mais? Rodrigo e todo esse pessoal. E o Ditão, meu querido amigo Ditão, aquele abraço, aquele carinho especial, muito obrigado pela companhia. Vamos lá! Mais modão sertanejo chegando e é de qualidade, hein? É de pedigree essa daqui. Pena Branca e Chavantinho, o Cid.

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4: 5:26. 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
1: 5:28.
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9: Já estamos de volta aqui na programação do Sertão Caboclo para você nessa super segunda onda. É, segunda-feira começando tudo de novo, né? Com a graça de Deus. Espero que com energias renovadas, com bateria recarregada, para a gente ter uma semana bem próspera mesmo. Pode mandar um abração bem especial para todo mundo que está participando, e você sabe que tem um canal direto aqui para que você possa participar com a gente, que é o pedidomusical.com.br. Já acessa aí, manda seu alô, manda seu abraço, manda seu beijo, viu? Para nas próximas edições do programa a gente trazer a sua companhia aqui dentro da programação. Quero mandar um abraço bem especial lá para Milene, que está curtindo a gente, mandando para a mãe a Márcia e para o pai Vitão, que estão lá curtindo. Muito obrigado pela audiência e pelo carinho de todos vocês. Quero mandar um abração bem especial também lá pro Maicon, o Cadimoel, a Ana Flávia e também o Paulão, pessoal lá que estão curtindo a gente. O Gilson Pedreiro também tá aqui na nossa audiência, também tá aqui curtindo o programa, viu só? De ponta a ponta tá todo mundo ligado. Agora chegando Mágoa de Boiadeiro, é hora de Serjão Reis.

0: Olhar Malicioso, Os Filhos de Goiás, passou por aqui, Vire, Virinha, Cravo na Cinta, Daniel, Cheiro de Relva, com participação das irmãs Galvão, ainda tivemos o Serjão Reis, Mágoa de Boiadeiro, tá modão bonito demais, modão gostoso, aqui dentro da programação da sua rádio, a gente segue juntinhos, aqui na programação da sua rádio, é muito mais sertanejão.
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6: 5:50.
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6: 5:52.
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12: Já tô de volta por aqui, nessa segunda-feira bonita. Pra você que tá acompanhando a programação do Sertão Caboclo, cuidado, o programa tá de volta.

E a gente tá impossível hoje, segundona, dia 24 de agosto de 2026. Começando por aqui a nossa segunda hora de programação. Pra você que tá aí, ó, solta o peito, coloca essa voz na garganta e canta junto com a gente mais uma moda linda. Liu e Léo, a

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1: O anjo do Senhor anunciou a Maria, e ela concebeu pelo Espírito Santo. Ave Maria, cheia de graças, o Senhor é convosco. Bendita sois vós entre as mulheres, bendito é o fruto do vosso ventre, Jesus. Santa Maria, Mãe de Deus, rogai por nós, pecadores, agora e na hora de nossa morte. Amém. Eis aqui a escrava do Senhor, faça-se em mim segundo a vossa palavra. Ave Maria, cheia de graças, o Senhor é convosco. Bendita sois vós entre as mulheres, bendito é o fruto do vosso ventre, Jesus. Santa Maria, Mãe de Deus, rogai por nós, pecadores, agora e na hora de nossa morte. Amém. E o Verbo Divino se fez carne e habitou entre nós. Ave Maria, cheia de graças, o Senhor é convosco. Bendita sois vós entre as mulheres, bendito é o fruto do vosso ventre, Jesus. Santa Maria, Mãe de Deus, rogai por nós, pecadores, agora e na hora de nossa morte. Amém. Rogai por nós, Santa Mãe de Deus, para que sejamos dignos das promessas de Cristo. Amém. Oremos, infundi em nosso espírito a vossa graça, ó Pai. Vós que na anunciação do anjo nos revelastes a encarnação do vosso Filho, pela sua paixão e cruz, conduzi-nos à glória da ressurreição. Por Cristo nosso Senhor. Amém.

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6: 6:06.
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8: Estamos de volta com muito modão sertanejo por aqui no seu rádio. Prepare-se para ouvir moda boa, hein? Inesquecível dos anos 80, 90 e a moda sertaneja bruta atual também, porque a gente adora dar voz para essa rapaziada nova que tá aí gravando muita moda de viola. Então, muito obrigado pelo carinho de vocês e vamos que vamos, né? Porque aqui é o único programa que toca o melhor do sertanejão raiz. Eli Silva e Zé Goiano, Caboclo na Cidade.

0: Frank Moraí, Baile na Fazenda, Barrerito, Menino da Canoa, teve ainda Eli Silva, Zé Goiano, Caboclo na Cidade. É só modão bonito, hein? Só modão jeitado aqui nas emoções do nosso sertão caboclo. E volta daqui a pouquinho com Trio Parada Dura.
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5: 6:20. 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
9: 6:22.
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0: Firma no golpe que o Sertão Caboclo já tá de volta por aqui com muito sertanejo raiz. Quero mandar um abração bem especial para todo mundo que tá aqui nos acompanhando, todo mundo que tá aqui na nossa audiência, a Fátima, né? Grande abraço aí para o Olívio, que tá curtindo também o nosso programa, aquele carinho especial para todos vocês, muito obrigado. Quem mais? A Bernadette, quanto tempo não participava, em Bernadette. Manda um abraço aí pro Arnaldo, pra Trindade, pra toda essa família maravilhosa e aquele carinho especial da nossa programação. Everton, quem mais? O Jorge Amaro, o Dema e também o Flavião, que estão aí curtindo a nossa programação. Essa galera aí é da construção civil e não perdem um programa Sertão Caboclo aqui com a gente. Vamos lá, de mais moda bonita, de mais moda ajeitada, chegando Trio Parada Dura, Blusa Vermelha.

0: Tá aí o modão, a carimbada do Tião Carreiro e Pardinho. Passou Nestor e Nestorzinho, mocinha da cidade. Janela da Solidão, Ronaldo, Viola e João Carvalho. Trio Parada Dura, Blusa Vermelha. Sertão Caboclo volta daqui a pouquinho com as saideiras, as românticas, as jornadas do sertão.
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6: 6:36.
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13: Risadinha do
14: Duas viúvas no cemitério. Uma estava chorando muito e quando olhou pro lado reparou que a outra estava fazendo xixi em cima da cova do falecido. Incrédula com a situação, pergunta:
11: por que você está mijando na cova do seu falecido marido? Oh, minha amiga, cada uma chora por onde sente mais falta.
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6: 6:40.
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0: Voltamos e voltamos com muita moda sertaneja romântica aqui no seu rádio. O Sertão Caboclo tá de volta e você sabe que o último bloco é reservado pra gente falar de amor, né? Pra gente falar de sentimento bom, de paixão. É hora de coração pra coração. César e Paulinho, Pedindo Amor.

0: Amor se paga, Chico Rei Paraná, passou também Jaine, Só o Tempo Vai Dizer, João Paulo e Daniel, Minha Estrela Perdida, e ainda teve César e Paulinho Pedindo Amor. Obrigado pelo carinho, audiência de todo mundo, o programa tá ficando por aqui, mas a gente volta amanhã, se Deus quiser, nesse mesmo horário, com muita moda sertaneja, com muita moda caipira, com muita viola no seu rádio. Grande abraço, fiquem com Deus e até amanhã!
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2: 7 horas.

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2: Olá, estamos chegando, segundona gostosa, semana nova, aliás, novinha, com muita energia top pra você que tá acompanhando aqui a programação da sua rádio preferida. E você sabe, né? Aqui no Só Clássico Sertanejo só tem modão. Muito obrigado, uma semana bem abençoada pra todo mundo, bem próspera, bem divertida e com muita, muita música boa aqui na programação pra você, tá bom? E aí, como é que foi final de semana? Deu aquela renovada, né? Deu aquela recarregada na bateria, tá preparado para mais uma semana? Claro que vem desafio por aí, tem muita coisa para acontecer essa semana, eu sei disso, mas vamos lá, né? Com o coração aberto, pensamento positivo, tudo fica muito mais fácil. E a gente tá aqui para fazer a trilha sonora especial do seu comecinho de semana, tocando muita música boa para você. Hoje, uma linda segundona, 24 de agosto, a gente começa com De Paulo e Paulinho no programa.

0: 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Roberta Miranda, teve Guilherme Santiago, Mágoas de Caboclo. Teve ainda Edson e Hudson Fala, de Paulo e Paulino, Mesa 14. Daqui a pouquinho tem mais Só Clássico Sertanejo.
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3: 7:16.
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3: 7:18.

Já tô de volta por aqui com muita música sertaneja, muito sucesso aí na sua rádio preferida nessa segunda-feira gostosa, tinhosa, na verdade. Mas uma segunda-feira muito especial. Obrigado pelo carinho, ó. Quem quiser participar das próximas edições do Só Clássico Sertanejo, não fica acanhado, não fica acanhada não. Manda pra cá sua mensagem. Onde eu acesso, Kleber? Pedidomusical.com.br. Você pode acessar do seu computador, tablet, do seu notebook, tá? Aí você manda pra gente a sua participação, o seu alô. Pode ser mensagem de texto, mensagem de áudio, pedindo música, dando sugestão aqui pro programa, enfim, fique à vontade, a casa é sua, tá bom? pedidomusical.com.br. Vamos de música? Vamos, aliás, de clássico. Daniel, os amores.

0: O amor.
1: O dinheiro não compra o amor. César e Paulinho teve Adalberto e Adriano, Não Acredito. Rick Renner, Sofre e Chora. E ainda Daniel, Os Amantes, Uma Melhor Que a Outra, aqui dentro da programação da nossa rádio. Aliás, da sua rádio, né? Porque tudo que a gente faz aqui é pra você, com certeza. E já já tem mais clássico, porque, você sabe, moda boa nunca sai de moda.

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2: 7:34.

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2: 7:37.

só, Clássico Sertanejo tá de volta e eu quero muito abraçar a galera que tá aqui, ó, na audiência junto com a gente, participando. Viviane tá aí curtindo a programação. Obrigado, Vivi! Beijo grande pra você, pra toda a família, pra todo o pessoal. Netão tá aqui também na nossa sintonia. Muito obrigado pela audiência de sempre. Valeu, Netão! Quem mais? A Pâmela, o Nivaldo, o Laércio tá curtindo a gente, mandando pra mim. Me apaixonado, é outro nicho. Chegando mais um novo cara. Taíde Alexandre, aqui no Só Clássico Sertanejo.

0: Gabriel Canhoto e Robertinho. Teve Zezé de Camargo e Luciano, Seus Olhos. Chico Amado e Xodó, Tem Alguém em Seu Lugar. E ainda tá aí de Alexandre, Um Novo Cara. Só música de responsabilidade. Só clássico verdadeiro pra você, né? Daqui a pouquinho a gente já volta com mais. Fica por aí.
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5: 7:52.

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4: 34.

por aqui na melhor programação da sua rádio preferida com o Só Clássico Sertanejo. É uma moda mais bonita do que a outra. Afinal de contas, são clássicos que fizeram história, marcaram época e estão aí no seu coraçãozinho até hoje. Aposto nisso. Então, se você tem uma música que marcou a sua vida, peça pra gente. Vamos tocar com certeza aqui dentro da programação, viu? Essa daqui com certeza marcou muitas e muitas gerações. Bora que tem Rio Negro e Solimões.

0: pedaço de minha vida, Mato Grosso e Matias, Chitãozinho e Chororó, Fio de Cabelo, e ainda passou por aqui Milionários é Rico, Viva a Vida, Rio Negro e Solimões, Frio da Madrugada, uma melhor que a outra e só clássico pra gente matar a saudade. Ah, mas tá acabando, calma que é só a primeira hora, daqui a pouquinho tem muito mais.
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5: 8:09.
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de volta aqui na programação da sua rádio preferida para relembrar com você mais um montão de música boa. Daquelas que nunca se perderam no tempo, né? Ficaram um pouquinho empoeiradas ali na gaveta, mas sempre prontinhas pra gente curtir quando bater aquela saudade, quando bater aquela nostalgia. E a gente tá aqui pra isso, pra reviver, pra reacender a chama daquela música que marcou a sua vida. Bora pra mais uma sequência? Quem sabe não é essa. Gino e Gino, Coração Cigano.

ausência. Tá aí, Christian e Ralph dentro da programação do Só Clássico Sertanejo. Passou também o Renato Teixeira, Amanheceu, Peguei a Viola, Pensa em Mim, Leandro e Leonardo e Gina e Geno, Coração Cigano. Obrigado pelo carinho, pela companhia de todo mundo, a você que tá sempre aí com a gente na audiência e sempre curtindo os clássicos da música sertaneja. Pra gente da Sampaio e pra quem tá a paz, tem João Paulo e Daniel. Fica aí!

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3: 8:30.
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10: Risadinha do
11: Um garoto muito travesso, que vivia enchendo a paciência de todo mundo, está com a família visitando uma padaria, quando, ninguém sabe como, ele cai dentro do forno. O empregado, encarregado de dar a notícia para a mãe, pergunta:
12: a senhora é a mãe daquele garotinho de pele rosada, cabelos louros, muito engraçadinho e que gosta de fazer...
13: Sim, sou eu mesma, por quê?
12: Porque agora ele está com a pele tostada, cabelos bem crespos e está fazendo...
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3: 8:35.

Clássico é clássico e tá aí no nosso coração, tá na nossa veia curtir aquela música sertaneja, faz muito bem pra gente, né? Mas aquele modão que ficou no passado, que marcou a sua vida, hein? Tem muita gente que lembra daquele beijo, daquele encontro, daquele desencontro, daquele momento de alegria, enfim, tem moda sertaneja pra todos os momentos. E eu quero saber qual é a sua, qual é o seu momento que ficou marcado por um sucesso sertanejo que nunca mais saiu da sua cabeça. Bora contar pra gente aí, hein? Participe, pedidomusical.com.br, escolha o só clássico sertanejo e manda pra gente o seu alusão. Quero mandar um abraço bem especial lá pro André Luiz, que tá acompanhando a gente, Daiane também tá aqui mandando lá pro Guto, pra Marisa, pro Adnelson, né? O Vitão tá aqui junto com a gente também na nossa programação, muito obrigado pela companhia de todos vocês. Clássico? É clássico. E essa daqui eu tenho certeza que você vai gostar. Telefone no ar, Teodoro Sampaio.

meus amigos. Se nesse momento algum de vocês me perguntasse onde estão os meus passos, eu não saberia dizer. Mas em nome de Deus, eu agradeço e peço que cada fã, cada amigo, cada irmão que dê um passo por mim, porque eu não sei onde estão os meus passos.

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4: 8h49.
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4: 8h52.

Voltamos com mais uma sequência de Perder o Fôlego aqui no Só Clássico Sertanejo. E olha que a semana tá só começando. E isso quer dizer que tem muito Só Clássico Sertanejo até sexta-feira para você curtir com a gente. Mas estamos no finalzinho do programa dessa segundona, dia 24 de agosto. E eu quero muito chamar a sua atenção para essa música aqui. É com certeza um hino da música sertaneja. Aliás, essa dupla aqui é como se fosse um dos grandes ícones da música sertaneja, referência até hoje para muita dupla que tá começando aí. João Mineiro e Marciano, Crises de Amor.

Amigo Exemplar, Ronaldo Viola e João Carvalho, Felipe Falcão, Doce Desejo, Alain Aladim, Canção da Esperança e ainda Crises de Amor, João Mineiro e Marciano. Muito obrigado pela audiência e o carinho de todo mundo. Muito obrigado pela sua companhia. O Só Clássico fica por aqui. A gente volta amanhã resgatando mais um montão de música boa, um montão de sucesso para matar a saudade. Beijo no coração.

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3: 9:10.
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4: 9:13.

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0: Olá, chegando mais uma receitinha saborosa aqui pra você. Nossa receita de hoje, croquete de carne. Ingredientes: 2 xícaras de chá de músculo moído, 1 cebola grande picada, 2 dentes de alho amassados, 1 tomate picado, salsa a gosto, 1 colher de sopa de margarina, 1 xícara de chá de água, 2 xícaras de chá de farinha de trigo, 1 tablete de caldo de carne, 1 xícara de chá de leite, farinha de rosca para empanar e óleo para fritar. Vou repetir os ingredientes e você confere comigo. 2 xícaras de chá de músculo moído, 1 cebola grande picada, 2 dentes de alho amassados, 1 tomate picado, salsa a gosto, 1 colher de sopa de margarina, 1 xícara de chá de água, 2 xícaras de chá de farinha de trigo, 1 tablete de caldo de carne, 1 xícara de chá de leite, farinha de rosca para empanar e óleo para fritar. Modo de preparo: cozinhe a carne, coloque a cebola, o alho, o tomate, frite até secar a água. Coloque a margarina, quando derreter, coloque a água e o caldo de carne. Quando ferver, coloque a farinha de trigo e cozinhe até desgrudar do fundo da panela. Deixe amornar e enrole como um croquete. Passe no leite e empane na farinha de rosca e frite. E sirva em seguida. Croquete de carne, nossa receita de hoje. Até a próxima e bom apetite!
2: Minto pra quem perguntar, Ana Vitória, aqui no Toque de Mulher.

0: Opa, cadê eu, Cleide Romário? Você ouviu Charlotte com Head Down. Daqui a pouco eu volto, tem Brisa está, sucesso, tem dica de saúde, tem momento dos nossos aniversariantes. Toque de Mulher volta bem rápido.
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4: 9:25.
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5: Risadinha do
6: um garoto muito travesso, que vivia enchendo a paciência de todo mundo, está com a família visitando uma padaria, quando, ninguém sabe como, ele cai dentro do forno. O empregado é encarregado de dar a notícia para a mãe e pergunta:
7: a senhora é a mãe daquele garotinho de pele rosada, cabelos louros, muito engraçadinho e que gosta de fazer brrr?
8: Sim, sou eu mesma, por quê?
7: Porque agora ele está com a pele tostada, cabelos bem crespos e está fazendo...
9: Oye, acabou de ouvir? 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
3: 9:30.
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7: Estamos de volta com o Toque de Mulher e agora tem a nossa dica de saúde.

O suco de laranja é uma bebida natural que oferece alguns benefícios para a saúde, como ajudar a fortalecer o sistema imunológico, evitar a anemia, prevenir o envelhecimento precoce e combater as inflamações. Chegou o momento dos nossos aniversariantes desta segunda-feira. Parabéns pra você. Que Deus te abençoe, te guarde, te proteja, te livre de todo mal. Aproveita, é segunda-feira, é seu aniversário. Se tá meio borocochozinho, borocochozinha, vai lá e comemora. Vai almoçar num lugar diferente, come um pastel, come um lanche, uma pizza, qualquer coisa. Ou come aquele bolinho gostoso, um sonho, um bombom, um brigadeiro, qualquer coisa. Mas comemora. É o seu dia, é o seu aniversário, para tudo. Presta atenção em você e agradeça por tudo que você já passou e pelas bênçãos que você vai receber. Um abraço bem apertado da Tati Invade. Vai lá e arrasa. Vamos com Brisa Star, nossos sonhos aqui no Toque de Mulher.

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1: 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Aí, meu compadre. Vou falar pra ela agora. Agora.

0: Aquele Lugar, Grupo Menos é Mais, Tubarões, foi Diego Vitor Hugo. Daqui a pouco tem mais músicas pra você aqui no Toque de Mulher e tem Dica do Dia também. Eu, Tati Invade, volto já.
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5: 9:41.
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5: 9:43.

0: 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Agora tem a nossa dica do dia.
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0: Para manter a saúde da pele e evitar que fique brilhosa, como no caso da pele oleosa, é recomendado que sejam usados produtos capazes de diminuir ou controlar a quantidade de sebo produzido, além de contribuírem para remover as células mortas, facilitando a renovação da pele. Bruno Gadion, Thiago Pantaleão com Relações Superficiais.

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João, meninos e meninas, doer demais aqui no Toque de Mulher foi Hugo Henrique. Encerramos o primeiro programa da semana e foi tão bom, né não? Ó, amanhã eu tô de volta com mais Toque de Mulher. No mesmo horário a gente vai se encontrar aqui na sua rádio preferida. Beijo da Tati Invade no seu coração. Fica com Deus e até amanhã, hein? Tchau, gente!

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3: 9:56.

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3: 11:02.
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6: A Receita Federal começa nesta segunda-feira 24 a consulta ao quarto lote da restituição de imposto de renda da pessoa física referente a agosto de 2026. O crédito bancário será realizado em 31 de agosto. O valor total dessa restituição passa a 1,2 bilhão. A consulta ao lote pode ser feita a partir das 9 da manhã na página gov.br/Receita Federal, clicando em Meu Imposto de Renda e depois em Consultar Minha Restituição. Também é possível consultar pelo aplicativo da Receita Federal para tablets e smartphones. O pagamento é feito somente na conta do título da declaração.
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3: 11:04.
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8: Olá, segunda-feira, 24 de agosto de 2026. É hora de muita informação aqui na sua rádio. JVN inicia a sua jornada de meia hora nesta nova semana com muitas informações e destaques de tudo aquilo que aconteceu no final de semana e de tudo aquilo que é notícia nas primeiras horas desta segunda-feira. Muito obrigado a você pela confiança, muito obrigado a você pela sua audiência. Hoje, dia da música estranha, dia nacional da comunidade ucraniana, dia da infância, dia de São Bartolomeu, dia do artista e também dia de você ficar bem informado. Este é o seu JVN. E a gente começa o informativo de hoje com um alerta para as empresas privadas com 100 ou mais empregados que devem atualizar suas informações até o dia 31 de agosto. Os dados servirão para a elaboração do sexto relatório de transparência salarial e de critérios remuneratórios, elaborado e publicado semestralmente pelo Ministério do Trabalho e do Emprego. O procedimento obrigatório deve ser feito diretamente no portal Emprega Brasil, na área do empregador. Para atualização dos dados, é preciso fazer login na plataforma gov.br. As informações são sobre critérios remuneratórios, ações voltadas à promoção da diversidade e também iniciativas de apoio à família.

0: família e a parentalidade. As empresas com 100 ou mais empregados que não apresentarem os dados para o relatório de transparência salarial e de critérios remuneratórios duas vezes ao ano estarão sujeitas à multa. O documento semestral de preenchimento obrigatório está previsto em lei, que determina que homens e mulheres devem receber a mesma remuneração para a realização de trabalho de igual valor ou no exercício da mesma função. De acordo ainda com a lei, com o 5º relatório de transferência salarial e critérios remuneratórios, divulgado no fim de abril, as mulheres recebem, em média, 21,3% menos que os homens no setor privado do país, com análise das informações prestadas por 53 mil empresas. Uma vez constatada a desigualdade, as empresas devem elaborar um plano de ação para mitigá-la com metas e prazos determinados. Este é o JVN, sua dose diária de informação, e você acompanha ainda hoje.
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0: Estados Unidos impõe tarifas de 50% sobre produtos canadenses. Pix enfrenta instabilidade na manhã de ontem. Mais de 3 milhões com benefícios federais são bloqueados em bets. Desigualdades marcam formalização do trabalho entre jovens. Dólar cai a R$ 5,14 com alívio do mercado externo no último fechamento. Estas e outras notícias a partir de agora. O JVN já está no ar.
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0: Os Estados Unidos impuseram tarifas de 50% sobre alguns produtos canadenses neste sábado, depois que os dois aliados de longa data não conseguiram chegar a um acordo comercial, com cada lado acusando o outro de inviabilizar dias de negociações. As tarifas que entraram em vigor sobre cerca de 20 bilhões de dólares em produtos canadenses, itens como tacos de madeira de hóquei no gelo, que quase não são mais usados, estão longe de ser um divisor de águas econômico para o maior parceiro comercial dos Estados Unidos depois do México. Isso representa pouco mais de 5% das exportações do Canadá para os Estados Unidos. As novas tarifas marcam um aumento nas tensões entre o presidente Donald Trump e o primeiro-ministro Carney e provavelmente tornarão mais difíceis as negociações mais amplas para renovar o acordo de livre comércio entre Estados Unidos, México e Canadá. Uma autoridade de alto escalão no governo dos Estados Unidos disse que a oferta teria colocado o Canadá na melhor posição tarifária entre todos os principais exportadores para os Estados Unidos, mas que o Canadá havia buscado concessões adicionais, especialmente em relação ao aço, ao alumínio, aos automóveis e à madeira macia. Não há mais novas negociações agendadas, já que os Estados Unidos estão implementando as novas tarifas, disse o funcionário. No mês passado, Trump ameaçou impor uma série de tarifas sobre diversos produtos canadenses importados, incluindo vinho, móveis, laticínios, cimento, roupas, vara de pesca e também equipamentos de hóquei.
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0: O sistema de pagamentos instantâneos, o Pix, apresentou instabilidade na manhã deste domingo, provocando falhas em diversos bancos e gerando milhares de reclamações de usuários em todo o país. O problema afetou transferências e pagamentos em tempo real, com impacto imediato sobre consumidores e empresas. Em nota, o Banco Central, administrador do Pix, confirmou a instabilidade. A autarquia afirmou que os sistemas foram restabelecidos ainda durante a manhã. De acordo com o site Dow Detector, que monitora interrupções em serviços digitais, o problema começou por volta das 6h50. Em cerca de 3 horas, foram registradas 13.861 ocorrências. O pico de reclamações ocorreu por volta das 8h05, com 2.405 reclamações apenas naquele minuto. O total de reclamações havia caído por volta de 178 às 9h50, o que indica diminuição nas falhas e retomada gradual da normalização. Foi apontado também um aumento simultâneo de reclamações em ao menos 12 instituições financeiras, reforçando a suspeita de falha no sistema central e não num sistema isolado, entre os bancos citados pelos usuários. Além da transferência entre pessoas físicas, comerciais relataram também dificuldades para receber pagamentos e até problemas na recarga de equipamentos de cartão que dependem do Pix como principal meio de pagamento eletrônico do país. Qualquer instabilidade do sistema acaba gerando todo essa reclamação, todo esse problema, né? São os efeitos imediatos sobre o comércio e os serviços que confiam e colocam todas as suas grandes operações, ou pelo menos a maioria das operações atualmente, em cima do aplicativo Pix.
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0: Mais de 3 milhões de beneficiários de programas sociais federais, como por exemplo Bolsa Família, já foram impedidos de abrir ou manter contas em sites autorizados a explorar no Brasil. As apostas de cota fixa, as chamadas bets. Segundo a Secretaria de Comunicação Social, a SECOM, da Presidência da República, o bloqueio se tornou possível graças a uma funcionalidade do Sistema de Gestão de Apostas, o SIGAP, implementada em outubro de 2025. Entre os impedidos estão beneficiários do Bolsa Família, Benefício de Prestação Continuada, o BPC, Fundo de Financiamento Infantil, o FIES, programas de renegociação de dívidas como o Desenrola. O módulo Impedidos foi desenvolvido pelo Serviço Federal de Processamento de Dados, o SERPRO, atendendo a uma decisão do Supremo Tribunal Federal. Em novembro de 2024, o STF determinou que o governo federal adotasse medidas para impedir o uso de recursos de programas sociais em apostas online, para evitar impactos negativos sobre o orçamento das famílias e a saúde mental, especialmente de pessoas em situação de vulnerabilidade. Desigualdades, descreve a pesquisa Juventudes e o Mundo do Trabalho, realizada pela Fundação Itaú, com apoio técnico do Datafolha e do Instituto Locomotiva. Divulgada no final de semana, durante o evento Trampos do Futuro, realizado no pavilhão da Fundação Bienal de São Paulo, no Parque do Ibirapuera, a sondagem ouviu 1.816 pessoas jovens entre os dias 11 e 20 de dezembro. Os 70% jovens que declararam trabalhando, há ainda 15% de assalariados, no formal, 13% de freelancers informais e 8% como estagiários e aprendizes remunerados. O levantamento mostra também que 20% dos jovens de 16 a 29 anos estão em busca de trabalho no Brasil atualmente. Outros 29% buscaram trabalho nos últimos 6 meses e 61% tentaram uma nova colocação no último ano. A formalização é mais frequente entre os jovens do Sul, 58%, e do Sudeste, 55%, do que no Norte, onde ocorrem 29%, e Nordeste, 20%. Trabalhar em bicos é realidade de 34% dos jovens, entre 16 a 29 anos de idade, que estudaram até o ensino fundamental. Entre os que têm nível superior, só 3% têm esse tipo de ocupação.
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0: Em um dia de alívio no mercado doméstico e externo, o dólar fechou no menor valor em pouco mais de 10 dias, o último pregão na sexta.

0: Mercado doméstico e externo, dólar fechou no menor valor em pouco mais de 10 dias, o último pregão na sexta Estados Unidos. O Ibovespa, principal índice da B3, fechou em alta de 1,85% aos 171.031 pontos. Com resultado, a Bolsa Brasileira acumulou alta de 2,45% na semana. No mês, porém, ainda...
1: Hoje é segunda-feira e você confere a previsão do tempo para a região norte. Calor continua predominando com possibilidade de pancadas de chuva em áreas da Amazônia. Para a região nordeste, calor e tempo mais firme no interior. Litoral ainda pode ter chuva passageira. Para a região sul, segue muito frio, especialmente no Rio Grande do Sul. São Paulo, a máxima pode ficar perto de 18 e 20 graus Celsius em algumas áreas. Para a região centro-oeste, temperaturas baixas, principalmente no Mato Grosso do Sul e sul de Goiás, enquanto o restante da região terá tempo seco e maior variação térmica.
0: Fechamos aqui a primeira parte do Jornal Virou Notícia, já atualizando pauta e trazendo muitos outros destaques e notícias importantes do Brasil e do mundo.
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4: Olá, já estamos de volta com o JVN, informação com credibilidade, responsabilidade aqui na sua rádio. Vamos aos destaques da corrida eleitoral, como foi o domingo dos candidatos à presidência da República. Compromissos do dia foram atos políticos e religiosos, entrevista coletiva e estudos. Quatro candidatos não tiveram agenda pública. Augusto Cury, do Avante, participou do debate presidencial na TV Band em São Paulo às 20 horas. Edmilson Costa, do PCB, programou o react do debate da Band em uma live no canal do Poder Popular no YouTube. Hertz Dias, do PSTU, durante a atividade, que celebrou os 13 anos de ocupação Esperança, organizada pelo movimento Luta Popular em Osasco, o candidato defendeu a implementação de um amplo plano nacional de obras públicas voltado à geração de empregos e à garantia de direitos sociais. Renan Santos, do Missão, participou também do debate da Band em São Paulo. Romeu Zema, do Novo, participou da missa da Penha, no Rio de Janeiro. Zema desistiu de participar do debate diante da ausência de outros candidatos. Ronaldo Caiado, do PSD, participou às 20 horas também do debate da TV Band. Samara Martins, do UP, participou da entrevista coletiva na ocupação Mulher Preta Simoa, em Fortaleza, e às 18 horas de um ato político-cultural no Parque Raquel de Queiroz. Wilson Grassi, do Democrata, detalhou um conjunto de propostas suplementares ao plano de governo. Os candidatos Clariana Barão, do DC, Flávio Bolsonaro, do PL, Luiz Inácio Lula da Silva, do PT, e Rui Costa Pimenta não tiveram atos públicos de campanha neste domingo. Após a decisão do Tribunal Superior Eleitoral, o TSE, o candidato Pablo Marçal, do PRTB, está proibido de fazer campanha eleitoral, comparecer a debates e participar do horário eleitoral no rádio e também na TV. As informações são de Alana Grande, do Rio de Janeiro, e Flávia Albuquerque, de São Paulo, colaboradoras da Agência Brasil.
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4: Israel disse ter matado Ismail Abu Pul, comandante de um local de produção de armas do Hamas, em um ataque na faixa de Gaza, de acordo com o Jerusalém Post. O exército de Israel e o Shin Bet, serviço de segurança do país, afirmaram que Abu participou da produção de explosivos e mísseis antitanques para o Hamas. As forças israelenses também disseram ter atacado o local de produção de armas comandado por ele. Segundo Israel, o local funcionava perto de um ponto de distribuição de ajuda e uma organização internacional. As forças israelenses acusaram Hamas de usar estruturas civis para atacar militares que operam na chamada Linha Amarela e cidadãos israelenses. Pelo menos 3 pessoas morreram em bombardeios de Israel em Gaza, incluindo uma criança de 4 anos.
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4: Um adolescente foi apreendido em Ribeirão Preto por esfaquear outro aluno dentro de uma escola particular. O fato aconteceu na sexta-feira. A agressão ocorreu dentro da escola. Segundo a Secretaria de Segurança Pública de São Paulo, policiais militares foram acionados para atender a ocorrência e apuraram que o jovem feriu o colega com uma faca. A vítima foi socorrida e levada para um hospital. O estudante ferido, recebeu atendimento

0: atendimento médico após o ataque, mas o estado de saúde dele não foi informado até o fechamento da matéria. O delegado diz que bullying teria sido motivação à agressão. Em coletiva de imprensa, o delegado da Infância e Juventude de Ribeirão Preto afirmou que o adolescente agressor relatou que era vítima de bullying praticado por colegas de turma em uma rede social. O adolescente agressor foi encaminhado para a Fundação Casa. A secretaria afirma que ele está à disposição da vara da infância e da juventude.
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0: O mercado nacional do açúcar iniciou a semana com cotações aquecidas e alta demanda nos contratos de exportação. A saca de 50 quilos do açúcar cristal, tipo cristalino, fecha cotada na média de R$ 142,80 nas usinas paulistas. O ritmo constante do embarque nos portos nacionais mantém também os preços firmes neste encerramento de mês. A comercialização do algodão em pluma abre a semana registrando estabilidade e bom volume de negócios nas principais regiões produtoras do país. A roupa da pluma posta na indústria fecha negociada na média de R$ 138,50. O avanço acelerado do beneficiamento garante também excelente padrão de qualidade e força nas exportações brasileiras. O setor do arroz nacional começa esta semana operando com preços consolidados e entregas regulares nos centros de beneficiamento. A saca de 50 quilos do arroz em casca de primeira linha é comercializada na média de R$ 118,40. O equilíbrio entre oferta nas indústrias e o consumo no varejo assegura sustentação ao mercado. O indicador da arroba do boi gordo abre a semana mantendo firmeza nas cotações e escalas de abate ajustadas na maioria dos frigoríficos nacionais. A arroba do boi gordo na Praça Paulista é negociada na média de R$ 356. A oferta restrita de lotes terminados no campo força a indústria a manter propostas elevadas para garantir o fluxo de escala.
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0: A gente começa pela mais milionária. Concurso realizado ontem pela manhã, de número 383. As dezenas foram 03, 04, 16, 18, 39 e 45. Trevos sorteados 1 e 3. Ninguém acertou 6 números, 2, 1 ou nenhum trevo, nem 5 números e 2 trevos. O prêmio acumulou agora, para dia 26, em R$ 87 milhões. Tivemos 14 apostadores acertando 5 números, cada um vai levar 5 números e 1 ou nenhum trevo e vão levar R$ 34.756,59 cada. 75 apostadores acertaram 4 números e 2 trevos. O prêmio será de R$ 2.138,86. 1.058 apostas acertaram 4 números e 1 ou nenhum trevo. O prêmio de cada um será de R$ 151,62. Vamos agora para Time Mania, sorteio realizado também ontem pela manhã, de número 2.432. As dezenas foram 13, 43, 45, 60, 64, 72 e 78. Time do coração, Vitória da Bahia. Ninguém acertou 7 dezenas, o prêmio acumulou agora para amanhã em R$ 10 milhões. 3 apostadores acertaram 6 números, o prêmio será de R$ 43.544,26. 102 apostas acertaram 5 números, o prêmio será de R$ 1.828,59. Vamos agora direto para a Loto Fácil, concurso de número 3.769. As dezenas foram 01, 02, 03, 04, 05, 09, 10, 11, 15, 16, 17, 21, 23, 24 e também 25. Ninguém acertou 15 dezenas. O prêmio acumulou agora em R$ 12 milhões, Para o sorteio de hoje, 354 apostas acertaram 14 números. O prêmio de cada uma será de R$ 1.944,10. Vamos agora direto para a Mega Sena. Sorteio de número 3.048. O prêmio estava acumulado e saiu. As dezenas foram 02, 06, 27, 39, 44 e 50. Uma aposta acertou sozinha 6 números e vai levar o prêmio de R$ 57.261.598,10. 76 apostadores fizeram 5 acertos. O prêmio será de R$ 34.212,24. 4.346 apostas acertaram 4 números. O prêmio será de R$ 986,17. O próximo sorteio da Mega Sena acontece amanhã. O prêmio é de R$ 3,5 milhões.
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0: E o futebol encerra mais uma edição do nosso JVN. Vamos aos destaques do Brasileirão masculino, rodada de número 24, que começou no sábado, dia 22, às 16h, com o Fluminense vencendo o Remo pelo placar de 2-1. Ainda no sábado, Internacional e Atlético Mineiro 0-0 e o Cruzeiro venceu o Flamengo pelo placar de 2-1. Palmeiras, ontem, fez o dever de casa, venceu o Vasco pelo placar de 4-1. O Bragantino venceu o Grêmio por 1-0, Vitória 0, Bahia 2, Santos 1, Mirassol também 1, Chapecoense 1, São Paulo 0, Coritiba 2, Corinthians 1. Hoje, para fechar a rodada, às 20h, tem Botafogo e Atlético Paranaense. Com essa rodada parcial, já que falta um jogo para finalizar, nós temos o Palmeiras líder com 51 pontos, tem 24 jogos, o Flamengo tem 23 jogos, é o segundo, com 45 pontos agora. Temos o Atlético Paranaense com 41 pontos na terceira posição, Fluminense também 41 pontos, é o quarto colocado. Cruzeiro tem 39, é o quinto, Bahia tem 37 pontos, é o sexto colocado na tabela. Bragantino tem 35, é o sétimo. Na oitava posição, Coritiba com 34, Atlético Paranaense, nono com 33 pontos e o Corinthians é o décimo colocado com 32 pontos. Botafogo tem 30 pontos, é o 11º, Vitória tem 29, é o 12º, São Paulo tem 27, é o 13º, o Santos 26 pontos, é o 14º. Grêmio com 25 pontos, é o 15º, Internacional também com 25, é o 16º. Na zona da degola tem Mirassol com 24 pontos, na 17ª posição, Remo tem 23 pontos, é o 18º, Vasco tem 22, é o 19º e Chapecoense tem 14, é o 20º colocado. Muito obrigado a todos pela audiência e pela confiança. O JVN fica por aqui. A gente volta amanhã com os principais fatos e destaques do Brasil e do mundo.
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6: 11:34.
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6: 11:37.

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3: 11:59. 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

Galera, estamos chegando com mais um painel flashback do seu rádio. Segunda-feira gostosa. A partir de agora, você viaja junto com seu amigo Dani Alexandre e recorda grandes sucessos da música internacional. E abrimos o programa de hoje recordando cantora americana do estilo R&B, que fez muito sucesso nos anos de 1970 e 1980. E vamos recordar um grande sucesso dessa cantora que conquistou corações. Música do ano de 1980. O painel flashback está no ar para você.

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1: Eu vou fazer o primeiro intervalo de hoje. Daqui a pouquinho tem mais painel. Não saia daí.
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5: Meio-dia e 13.
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5: Meio-dia e 16.
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1: De volta no seu rádio com mais Painel Flashback. Peter Allen, I Go to Rio.
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3: 12:27.
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1: Duas viúvas no cemitério. Uma estava chorando, olhou pro lado, rebocou que a outra estava fazendo pelo falecido. Incrédulos pergunta:
2: por que você está mijando na cova do seu falecido marido? Oh, minha mente mais falta!
3: Oiê, acabou de ouvir, risadinha!
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9: Meio-dia e 31.
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11: De volta com mais saudade nessa segunda-feira. Boogie Woogie Woogie. A Taste of Honey no Painel.
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1: Eu vou fazer mais um intervalo rapidinho. Daqui a pouquinho tem mais painel flashback, tem mais saudade. Não saia daí.
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7: 12:47.
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0: 12:49.
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2: De volta no seu rádio, aqui a saudade não tem idade. Músicas pra recordar bons momentos. Quem seja de Sunshine Band, That's the Way I Like It. Do Painel Flashback. Vem curtir.

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1: Vamos encerrando mais um Painel Flashback. Amanhã eu volto no mesmo horário com muito mais saudade, com muito mais recordação. Abraço a todos. Obrigado pela audiência, pelo carinho. Tchau, tchau.
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5: 1:05.
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10: O Supremo Tribunal Federal STF marcou para 11 de setembro o retorno do julgamento da lei da ficha limpa, que proíbe a candidatura de políticos a cargos efetivos condenados judicialmente. A corte vai decidir se as alterações que flexibilizam a lei, feitas pelo Congresso em 2025, são válidas. E entre as mudanças está a diminuição do prazo de inelegibilidade para políticos cassados, que passou para 8 anos.

0: anos a partir da condenação e não após o cumprimento da pena. O julgamento vai avaliar a ação protocolada pela Rede Sustentabilidade, que pede a derrubada da lei. Até então, a votação está 2-0 contra as modificações.
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0: Sou e muito papo rolando a partir de agora aqui na sua parada obrigatória dessa segunda-feira. Sim, olha nós por aqui. Sintonia total, chegando com tudo aqui no seu rádio, no seu app, nas caixinhas da Alexa, que agora parece que tá um pouquinho mais inteligente do que o Itava, tá? Mas eu sei que a gente tá aqui do seu lado, Paulo Esteves, Marcos Vinícius, pra fazer a sua segunda-feira mais gostosa, mais cheirosa,
1: que delícia,
0: né?
1: Que delícia, assim que é agora, Paulo Esteves. Tudo bem?
0: Tudo lindo?
1: Bem? Foi bom findes?
0: Bom findes.
1: Ai, que bom. É bom.
0: Ótimo
1: demais.
0: Findes.
1: É bom demais. Eu descobri que eu funciono sob pressão e não funciono tão bem quanto eu gostaria. Eu sou tipo uma panela.
0: Ah.
1: Mas tá bom, tá bom.
0: Aí você explode.
1: Não, a panela é meio quebrada.
0: Aí voa beterraba pra tudo quanto é lado.
1: Aliás, eu aprendi a comer repolho essa semana. Bom, hoje, Paulinha.
0: Como é que você aprende a comer repolho? Como
1: você
0: é?
1: Começa a comer e aceita.
0: Ah, simples assim.
1: Isso.
0: Serve pra tudo, né?
1: Bom, hoje, Paulinha, dia 24, o grande destaque é o Dia da Infância, tá? Mas não tem nada a ver com o Dia das Crianças. Essa data vem pra trazer aí um alerta, reforçar a necessidade urgente de garantir educação de qualidade, saúde e a luta contra a violência contra as crianças, tá? Pra não ter essa violência e tal. O Dia da Infância, Paulinha Esteves.
0: Dia da Infância, que não tem a ver com o Dia das Crianças.
1: Não.
0: Muito bem.
1: E aí você vai ver, é quase igual o Dia das Crianças, né? Que é pra... Aí tá bom. O que eu posso fazer? Não foi eu que escrevi o calendário, né, gente?
0: É verdade, é isso. É,
1: são os ministérios aí, dos governos e tal, que botam isso aí.
0: Ah, mas quem criou tava fumando um bazuco.
1: Que é isso, não faça as coisas, não, pode. Vamos começar?
0: Bora, chama.
1: Marilinha Tavares tá chegando aqui pra começar o nosso rolê de segunda-feira.
0: Uau, essa é pesada, hein?

0: Martin Garrix pra você com Ed Sheeran.
1: Uau!
0: Curtiu bonita. Essa? Gostou?
1: Novidade.
0: Suas primeiras impressões, Marcos Vinícius?
1: Paulinha, olha, eu curti. É uma música que, segundo o Martin Garrix, seu próprio Ed Sheeran, eles fizeram 10 anos atrás.
0: Nossa.
1: Mas aí falaram, não, depois a gente lança. Lançaram, fizeram em 2016.
0: Depois,
1: E lançaram agora.
0: Esse depois foi 10 anos
1: por
0: depois.
1: Por quê? Não sei. Ninguém explica. Mas foi o que eles disseram que aconteceu com vocês.
0: Ah.
1: Então, só sei que foi assim, como diz o Chicó.
0: Chico,
1: não sei,
0: Chico.
1: Só sei que foi assim. Lá do Alto Comparecida?
0: Ah, não assisti.
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3: 1:23.
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1: Ai, gente, estamos de volta aqui na segunda-feira. Essas mulheres difícil. Essas mulheres difícil, tem gente tudo cabeça. Eu acho que vou ficar com cabelo branco antes da hora. Mas estamos de volta aqui no Sintonia Total nessa segunda-feira, Paulistês.
0: Não entendi a parte do cabelo branco.
1: Ah, não sei. As mulheres deixam a gente muito louco, né?
0: Mas quem que mulheres está aprontando o que com você?
1: Ah. Entendeu?
0: Nossa, lamentável, né?
1: Você viu? Tô falando pra você.
0: Caramba.
1: É, mas
0: você experimentou fazer terapia?
1: Olha, eu acho que eu realmente tô pensando nisso, viu? Tá precisando, viu? Mas vamos lá, o que você tem pra gente?
0: Ai, Brasil bananil, atenção, porque Shakira deu uma pausa aí na sua agenda de shows pra poder liderar uma importante missão humanitária em seu país natal, tá? A cantora colombiana Marcos viajou até o departamento de... Meu Deus, onde?
1: Ah.
0: Ai, Chocó? É isso mesmo?
1: Chocó? tá.
0: Acompanhar de perto a reconstrução de escolas e também da universidade regional. Estruturas essas que infelizmente foram destruídas, né? Após um forte terremoto de magnitude 7.4 atingir a região, que a gente ficou sabendo recentemente aí, né? Foi tenso o negócio. E aí, a visita foi realizada em parceria com a Fundação Howard Buff, juntamente com a governadora local, tá? Firmando um compromisso direto para erguer 10 instituições de ensino e recuperar a Universidade Tecnológica de Jacó. Chicó. A governadora utilizou as redes sociais para poder agradecer publicamente a Shakira, né? Destacando como o apoio dessa colombiana retada tem sido aí fundamental para poder chamar a atenção internacional e garantir investimentos aí, ó, fortíssimos para as comunidades atingidas. Bacana.
1: Muito bom.
0: Palmas pra dona Shakira.
1: Palmas. Aliás, eu achei muito legal o discurso da Shakira, né, Paulinha?
0: Lindo.
1: É, o pessoal perguntou, Shakira, onde é que você tá quando tudo isso aconteceu? Ela, estou aqui querendo. Muito legal. Gustavo Mioto, Murilo Rufi.

0: brincadeira olha gostosa.
1: Ai, meu Deus. Oh, ah, eu vou te falar,
0: viu? Tem umas brincadeirinhas que é boa, né?
1: Tem sim, Paulinho.
0: Ai, nossa. Mas dá pra gente se concentrar aqui, Marcos?
1: Ah, dá sim. Pique-esconde, é uma boa brincadeira.
0: Pique-esconde. É uma brincadeira, né?
1: É, amarelinha, sei lá, né? É bom escovar o dente.
0: É.
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4: 1:37.

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8: Por que o Drácula usa suspensórios vermelhos? Pra segurar as calças, né?
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1: 1:43.
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5: Sem beijo, tá? Bédio, é ótimo.
6: É muito bom.
5: Sem negatividade por aqui nessa segunda-feira. Ó, só esse encontrinho gostoso rolando por aqui, esse bate-papo, que é que você tá em casa, você sabe disso, né? Tá super à vontade aí. Eu tô afim de tretar, Marcos Vinícius.
6: Você tá afim?
5: Eu quero treta, eu quero rolo.
6: Mas o Putin também. O Putin lá da Rússia.
5: Ah, mas aí esse aí também, né?
6: Não, mas sabe quem ele quer aprender agora?
5: É.
6: O marido da Julia Bin.
5: Ai! Que treta isso, cara. Eu
6: Ai, meu Deus do céu. Olha só, Paulinho Esteves. A Julia B falou pela primeira vez sobre a prisão do marido Conor Kennedy, determinada pela justiça da Rússia. Uhum. Ela fez isso com uma boa dose de ironia. Ela mandou assim... I love you, meu menino preso. Ela postou isso aí lá no aniversário do cara, alguma coisa assim. Sim. Tá? Aí o Conor foi lá e comentou, né? Chamando ela de. Ah, thank you, potato. É, ele chama ela de batata, Paulo. Não sei.
5: Ai,
6: se.
5: Ai, sério?
6: Potato, batata é o apelido dele pra ela.
5: Por quê? Ela tem cara de lá? Batata, será?
6: Não sei. Batata.
5: Voz de batata ela não tem. Não, não. Bom, vem não, Marcos, não tem não.
6: Que a carreira foi um filme.
5: Uhum, é. Não, ali é por efeito, né, cara?
6: Bom, seguinte, Maurício. O detalhe é que, além da mensagem de aniversário, ele publicou nas redes sociais orientações sobre como entrar nas Forças Armadas da Ucrânia. E disse que isso é muito bom para o mundo, tá? Que o rapaz fez, Paulinha? Ele ajudou a Ucrânia a detonar a Rússia, entendeu? Ele foi lá, ajudou com fornecimento, com suprimento, parece que ele foi até lá. E o Putin falou, não, quer saber, você tá querendo matar, você tá querendo destruir a Rússia? O menino de 27 anos quer destruir a Rússia sozinho, com certeza, né, ele vai. Aí o Putin falou, não, se ele aparecer aqui, ele vai preso. De 7 a 10 anos de prisão, ele está condenado na Rússia, se ele aparecer lá. Mas é óbvio que os

0: Woo! Yeah! Yeah. Pedido musical.com.br, Pet Seu Som por aqui nessa segunda-feira. Pomposa, brilhosa, cheirosa, Marcos Vinícius.
1: Ai, um abraço pra Catarina Dias, que tá junto com a gente. Gabriel Gonçalves, ó, o GG. Gabriel Gonçalves também por aqui junto com a gente no Sintonia Total, começando a semana na Paula.
0: Yeah, yeah.
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4: O forte terremoto atingiu o Japão na madrugada de domingo 23, com o epicentro ao norte de Tóquio. De acordo com a NIF, rede de comunicação pública do país, o tremor teria deixado ao menos 10 pessoas feridas. O terremoto de magnitude 5.9 teve seu epicentro no sul da província de Ibaraki, com foco estimado a 68 quilômetros de profundidade. Segundo a Agência de Meteorologia do Japão, não há ameaças de tsunami. Durante o terremoto foram registradas ondas sísmicas que poderiam causar oscilações em prédios altos na região de Tóquio.
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3: 2 e 2.
9: Sintonia, sintonia, sintonia total. Yeah, yeah. Marcos adora quando eu faço yeah, yeah, que no
10: ouvido dele. Muito bom.
9: O que você sente quando eu faço yeah, yeah?
10: Ah, eu me sinto, sei lá, um companheiro de palco do Sérgio Malandro, por exemplo.
9: Um técnico de palco é ótimo. Ai, Brasil Bananil. Mais uma hora aqui de sintonia, vocês vão ter que aguentar nós, tá? Vamos. Eu quero spoiler do que vai rolar daqui a pouco.
10: Daqui a pouco eu vou falar 3 hábitos que nós podemos tomar no nosso dia a dia que derrotam a nossa vida financeira. Nós mete o pé na jaca, bonito. Por quê?
9: Sério?
10: São 3 hábitos que mostram que você é uma pessoa ruim financeiramente.
9: Nossa.
10: Que nós temos que mudar.
9: É?
10: Em nós.
9: 3 hábitos.
10: 3 hábitos.
9: Prejudiciais.
10: Que nós temos

0: infelizmente, ou muitos de nós temos em relação à nossa vida financeira. Três
1: Caramba.
0: Atos.
1: Caramba. Ô, louco. Tá? Fica pagando o rotativo.
0: Ah, esse não tá, mas pode entrar. Esse
1: aí. Ai, caramba. E, isso é um péssimo hábito.
0: Horrível.
1: É uma bola de
0: horrível. Neve. Isso bom, é ruim.
1: Já que no Sintonia nós vamos falar, Marcos Vinícius, de memes que, tipo, assim, já tá meio ultrapassado. Já tem mais de 10 anos, mas acredite, continua na boca da galera, tá?
0: Bora, Bill.
1: Bora ver.
0: Tá bom, tem que ser.
1: Olha, Bora Bill não tá na lista, mas boa, gostei. Bem lembrado.
0: Mas acho que já deu. Bora Bill não dá. Mas já foi, Bora Bill. Realmente.

0: por aqui com Gustavinho Mioto.
1: A música oficial da festa do Peão de Barretos, que aliás começou no último fim de semana. Foi dia 20.
0: Rapaz, eu gostei dele se aventurando aqui no inglês, sabia?
1: Essa tá melhor. A primeira tava meio... Não sei, né? Essa aí tá melhor. É. Gostei.
0: Tá bom.
1: Mas a primeira...
2: 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Libertas FM e a hora certa. 2:14.
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0: volta aqui na melhor sintonia da tua segunda-feira pra começar, sabe o quê? Sabe o quê? A tua semana, bebê. Vamos com a gente? Bora esse puxar o ar. Bebê, dá aquela inspirada. Bota a pança pra fora. Que vamos em frente.
1: Que isso?
0: Bota a pança pra fora. É quando você faz assim, ó. Dá aquela levantada na pança.
1: É?
0: As tetinhas, se a pessoa tem, né? Aí você vai pra frente, arregaça as mangas.
1: Assim é que vai pra frente?

nerdões brasileiros, senhoras e senhores, conseguiram furar essa bolha e virar marca registrada aí no vocabulário popular, tá? Uma reportagem

0: sendo reconhecidas de primeira. Lógico, tudo que é ruim a gente sabe de onde vem. É. Mas... O clássico catarinense de 2014.
1: Nossa.
0: Taca-lhe pau!
1: Ah, mas lembra dessa, Marcos? Ele lembra, mas não sei. Será que ele tá tão em alta assim?
0: Ah, eu vejo muito ainda nos reels, nos shorts também, da vida.
1: Nossa.
0: Uhum. É. E aquela provocaçãozinha, já acabou, Jéssica?
1: Nossa, esse aí, esse aí não dá, esse aí...
0: Acredite, ainda segue firme, tá? Na boca da galera, nas rodinhas de amigo, enfim. E aí, a lista de memes sobreviventes ganha reforço aqui, ó, com o inesquecível Sabe de Nada Inocente.
1: Nossa, compadre Washington.
0: Imortalizado pelo nosso querido compadre Washington aí, de 2014 também, tá?
1: Esse. Meu Deus do céu.
0: Ainda temos aqui, Marcos, o lendário Olha Ela!
1: Meu Deus do céu.
0: Gritado pela... Ana Paula Renault no BBB 16, quando ela participou dessa edição,
1: logo,
0: né?
1: Eu não sabia desse meme, não.
0: É, o quê?
1: Eu não sabia desse meme, não.
0: Você tá de palhaçada, que você não lembra do Olha Ela?
1: Eu não.
0: Mentira, Marcos.
1: Não.
0: Bom, essa pesquisa informal aqui mostrou que a força desses memes não depende dos algoritmos.
1: Não!
0: Tá no repertório, tá no vocabulário do brasileiro, do povão, é nosso. Olha ele, hein?
1: Eu gosto do... Você está certo disso? Glória Groove!

0: Que sorte a nossa, hein? Paula Matos. Que sorte a nossa.
1: É.
0: Tantos olhares por aí, você querendo meu.
2: É difícil, Paulinha.
0: É.
2: É difícil mesmo. Eu,
0: muito, muito.
1: Eu sinto que você sente.
0: Você sente como eu sinto?
2: Você sinto. Realmente.
0: Sente, né?
1: Porque essas pessoas moram longe. Total. Podia ser vizinho, né?
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3: 2:31.
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11: 2:36.
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14: Ai, Brasil! Chama, bebê! Bom, tem gente aí simplesmente com um iPhone na mão, aliado em cerca de 10, 12 mil reais. Tem gente comprando carro elétrico, aquele lá daquela marca lá, sabe? Todo mundo tá comprando agora.
15: Carro elétrico.
14: Exato.
15: Ah, tá baratinho, pô. 170 mil, que mais recente.
14: Não, imagina, isso aí é gorjeta pra nós, né?
15: É.
14: Aí vem nós, pobres mortais, achamos que temos a competência, a capacidade...
15: Se fosse só isso, achamos que temos o dinheiro também.
14: Objetos, tais itens, contando com um salário que já está comprometido até 2080.
15: Ai,
14: Marcos Vinícius, onde é que a gente está errando, por favor?
15: Olha, Paulinha, diz aqui que temos 3 hábitos financeiros, né? Que podem parecer inofensivos para nós que temos esses hábitos, principalmente para nós que não tem dinheiro, tá? Mas acabam, Paulinha, custando caro demais. O primeiro, acredite, esse é meio assustador e contraditório, mas tem explicação. Esperar demais pra agir.
14: Ai, ai, ai, ai.
15: A gente costuma pensar, Paulinha, que precisa estar completamente preparado antes de tomar uma decisão.
14: É verdade.
15: E ele tá falando da parte boa. Vamos supor, Paulinha, apareceu um item que você precisava pra melhorar a tua vida. Então, realmente, se eu comprar esse colchão aqui, pô, vai ser muito melhor, vou ter uma noite de sono muito melhor. Mas o colchão, pô, tá 2 mil. Uhum. O outro aqui tá quentinho, normal.
14: Uhum.
15: Eu sei que eu vou dormir melhor com esses 2 mil. Eu sei que ele vai melhorar minha coluna, mas pô, tá 500 o outro.
14: Tá 500
15: é 1.500 a mais. Você começa a criar essas coisas, mas você sabendo que você precisa daquilo. Não é quando você compra impulsivamente sem precisar.

0: É o outro extremo. Você precisa, mas não compra. Entendeu? Uhum. Tipo aquele celular
1: que você
0: tá querendo.
1: Aquilo que
0: você
1: não precisa, você vai lá e compra.
0: Exatamente. Exatamente, tá? Então, esse é o hábito 1. É esperar demais pra agir. Mas lembre-se, gente, não leva o pé da... Vocês têm que entender. É pra usar a parte boa disso aqui.
1: Gente,
0: tá?
1: Consciência, pelo amor de Deus, né?
0: É, que tem, a gente sabe que tem a parte ruim. Não é essa que a gente tá falando. O segundo... Continuar insistindo em uma coisa só porque você já investiu muito ali. O que seria isso, Paulinha? Ah. Aquele carro que quebra todo dia, você tem que levar no mecânico.
1: Nossa.
0: Eu paguei tão baratinho, era do meu vô. Não, é todo dia quebra uma peça nova no carro. Ele tá quase se desintegrando. Vende essa porcaria, meu amigo. Vende. Como é que eu vou embora? Vai de ônibus.
1: O Marcos
0: vende.
1: Compra, tá?
0: Não, não, eu não compro, não.
1: O Marcos comprou celular multilaser.
0: Não, não comprei,
1: ele
0: não.
1: Ele compra sim, tá?
0: Não comprei.
1: Achados e largados é com o Marco mesmo.
0: Se bem que no R$100 você compra um novo. Enfim, é que mais? Que mais que dá pra gente botar aqui nesse rolê aqui? Qualquer coisa aí que você sabe, você tem tá uma faculdade que você não tá aprendendo nada, você nem quer trabalhar na área, mas você tá pagando ela.
1: Verdade.
0: Não insista onde você sabe que dali, daquele mato, não vai sair cachorro. Tá?
1: Nem coelho.
0: Nem coelho. E o terceiro, Paulinha? Decidir pequenas coisas rápido demais. Como assim? Escolher a primeira opção razoável parece algo eficiente, mas nem sempre é. A ironia é que quem cuida bem do dinheiro pode gastar pouquíssimo tempo escolhendo o almoço e uma eternidade pensando nas decisões realmente importantes. Um exemplo, pra um carro novo.
1: Certo.
0: Tá todo 250, achei um de 220. Vou pegar aí, calma. Calma. Por que que ele tá 220? O que que aconteceu? O que que tem de errado ou de certo? Você vai perder algum tipo de garantia? Entendeu? A decisão razoável? Você olhou pra essa aqui? Não, não, calma. Não é, não sei se é essa. Analise melhor. O primeiro, então... cadê aqui? Esperar sem fazer nada, tá? O segundo, continuar insistindo em algo só porque você já investiu dinheiro ali. E o terceiro é decidir pequenas coisas rápido demais.
1: Sim.

0: Zara Larsson. Chama, bebê, chama. A sexta-feira vai... Ou melhor, a segunda-feira mais gostosa do rádio aqui. Ai, pai.
1: Porque quem clica foi pra sexta-feira de novo. Realmente. É, Paulinho, agosto tá passando rápido, mas nem tanto. Calma, bebê, calma.
0: Total. Isso aqui ainda é vestido.
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6: 2h50.
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3: 2h54.
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5: É Fiuk. Sim, temos que comentar. Vamos falar do menino Fiuk neste programa. Porque, bom, a declaração de Fiuk, que foi dizer dado por Fábio Júnior, deu o que falar, agitou o mundo das celebrities, né? E aí, ele revelou recentemente, Marcos, que encarou aí um prejuízo financeiro ao investir dinheiro do próprio bolso em um projeto de cinema que acabou nem saindo do papel, tá? E garantiu que tá pronto pra poder recomeçar do zero.
4: Será que ele topa pegar um ônibus?
5: Abre aspas, da fortuna da família. Pois é, então.
4: Será que ele topa pegar um ônibus, né?
5: Só que babados à parte aqui, gente. A gente foi atrás, a gente investigou. Esse papo todo aqui que foi deserdado e blá, blá, blá.
4: É, ele que falou, né, Paulinha?
5: Essa falácia aqui de senhor Fiuk. Afinal, a gente investigou. Dá pra deserdar um filho assim no Brasil? Aqui no nosso território? Bom, no meio dessa polêmica pop toda aqui, Marcos, os especialistas explicam, tá, que a lei brasileira garante 50% de todo o patrimônio para os herdeiros necessários, como filhos e cônjuges. Pra você cortar alguém dessa partilha aqui, tipo, rapar fora, não quero que você faça parte da minha herança. A regra é bastante rigorosa. Eu achei isso aqui um absurdo, porque a fortuna é minha, a herança então, é minha, eu deixo pra quem eu quiser. Só vale em casos extremamente, assim, definidos na justiça como ofensas graves e desamparo.
4: Tá.
5: Fora dessas situações aqui de crise familiar, todos os filhos continuam com o direito a cotas iguais na herança. Você tem que provar que você foi desamparado, foi abandonado ou que houve alguma ofensa, uma treta, uma briga
4: eu
5: muito forte, né?
4: As declarações do filho Paulo Esteves. Ele deu uma um tempo atrás falando, né? Ele ganhava uma mesadinha. Tem 40 anos nas costas, só pra constar, tá, gente?
5: Isso.
4: Ele ganhava uma mesadinha do pai de 5 mil reais. Gente, o que eu faço no Brasil com 5 mil reais? O que eu faço
5: com isso aqui? Pergunta pra quem vive com 1.600.
4: Então, Paulista, o Fiuk, eu vou te

0: de tudo a gente. Maiara Maraíza, Nayara e Fred Fabrício.
1: Ai, mas essa mulher faz de gastar um dinheiro com Uber.
0: Quê?
1: Não, tô pensando aqui. Vambora, Bolinha.
0: Olha, eu tô desconfiada, aliás, desde a semana passada, que alguém anda mexendo com o seu coração e com a sua cabeça.
1: Ah, sim.
0: Você não está cardiologista. Você não está completo, você não está inteiro nesse programa comigo.
1: Eu estou inteiro aqui.
0: Não está inteiro, você anda soltando coisas que eu fico assim, custando pra entender, tudo bem que isso é toda hora, mas assim, você tá falando, deixando coisas no ar, Matheus.
1: Ah, não, no ar, na terra e no mar. Vamos embora. Grande abraço pra você, tem que pegar
0: Uber. Você vai me contar tudo agora.
1: Ah, vou, tchau.
2: Então pega a visão.

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4: 3:12.
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2: 3:15.

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4: 3:28.
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8: Agora, você vai dar risada!
9: Risadinha! Ai, é tão engraçado!
8: Risadinha!
10: Risadinha do
11: Duas viúvas no cemitério. Uma estava chorando muito e quando olhou pro lado reparou que a outra estava fazendo xixi em cima da cova do falecido. Incrédula com a situação, pergunta:
8: por que você está mijando na cova do seu falecido marido? Ah, minha amiga, cada uma chora por onde sente mais falta.
10: Oiê, acabou de ouvir, risadinha.
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14: 3:34

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3: 3:47.

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8: 3:50.
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0: Que coisa linda, Chicote, meu Deus do céu.
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5: 4:09.
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2: 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O Supremo Tribunal Federal STF marcou para 11 de setembro o retorno do julgamento da lei da ficha limpa, que proíbe a candidatura de políticos a cargos efetivos condenados judicialmente. A corte vai decidir se as alterações que flexibilizam a lei, feitas pelo Congresso em 2025, são válidas. E entre as mudanças está a diminuição do prazo de inelegibilidade para políticos cassados, que passou para 8 anos a partir da condenação, e não após o cumprimento da

0: da pena. O julgamento vai avaliar a ação protocolada pela Rede Sustentabilidade que pede a derrubada da lei. Até então, a votação está 2-0 contra as modificações.
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1: 4:13.

Já tô de volta por aqui com muita música sertaneja, muito sucesso aí na sua rádio preferida nessa segunda-feira gostosa, tiosa, na verdade. Mas uma segunda-feira muito especial. Obrigado pelo carinho, ó. Quem quiser participar das próximas edições do Só Clássico Sertanejo, não fica acanhado, não fica acanhada não. Manda pra cá sua mensagem. Onde eu acesso, Kleber? Pedidomusical.com.br. Você pode acessar do seu computador, tablet, do seu notebook, tá? Aí você manda pra gente a sua participação, o seu alô. Pode ser mensagem de texto, mensagem de áudio, pedindo música, dando sugestão aqui pro programa, enfim, fique à vontade, a casa é sua, tá bom? Pedidomusical.com.br. Vamos de música? Vamos, aliás, de clássico. Daniel, os amores.

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1: 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César e Paulinho, teve Adalberto e Adriano, Não Acredito, Rick Renner, Sofre e Chora e ainda Daniel Os Amantes, Uma Melhor Que a Outra, aqui dentro da programação da nossa rádio, aliás, da sua rádio, né? Porque tudo que a gente faz aqui é pra você, com certeza. E já já tem mais clássico, porque, você sabe, moda boa nunca sai de moda.

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3: 4:29.
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mandou! E só Clássico Sertanejo tá de volta e eu quero muito abraçar a galera que tá aqui, ó, na audiência junto com a gente, participando. Viviane tá aí curtindo a programação. Obrigado, Vivi! Beijo grande pra você, pra toda a família, pra todo o pessoal. Netão tá aqui também na nossa sintonia. Muito obrigado pela audiência de sempre. Valeu, Netão! Quem mais? A Pâmela, o Nivaldo, o Laércio tá curtindo a gente, mandando pra Jocelaine com muito amor e carinho. Ó, me apaixonado é outro nível, hein? Bora lá, chegando mais um novo cara. Taíde Alexandre, aqui no Só Clássico Sertanejo.

0: Legal, Canhoto e Robertinho. Teve Zezé de Camargo e Luciano, Seus Olhos. Chico Amado e Xodó. Tem Alguém em Seu Lugar. E ainda tá aí de Alexandre, Um Novo Cara. Só música de responsabilidade. Só clássico verdadeiro pra você, né? Daqui a pouquinho a gente já volta com mais. Fica por aí.
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6: 4:47. 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
6: 4:49.

aqui na melhor programação da sua rádio preferida com o Só Clássico Sertanejo. É uma moda mais bonita do que a outra. Afinal de contas, são clássicos que fizeram história, marcaram época e estão aí no seu coraçãozinho até hoje. Aposto nisso. Então, se você tem uma música que marcou a sua vida, peça pra gente. Vamos tocar com certeza aqui dentro da programação, viu? Essa daqui com certeza marcou muitas e muitas gerações. Bora que tem Rio Negro e Solimões.

0: Pedaço de Minha Vida, Mato Grosso e Matias, Chitãozinho e Chororó, Fio de Cabelo, e ainda passou por aqui Milionários é Rico, Viva a Vida, Rio Negro e Solimões, Frio da Madrugada. Uma melhor que a outra e só clássico pra gente matar a saudade. Ah, mas tá acabando. Calma, que é só a primeira hora. Daqui a pouquinho tem muito mais.
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5: 5:04.
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7: 5 e 7.

Rapidão assim, tô de volta com você na melhor pra gente começar mais uma hora dessa segundona, dia 24 de agosto, com o Só Clássico Sertanejo, as músicas que fizeram história. Chegando por aqui, mais uma, e essa abrindo a segunda hora é demais. Bruno e Marrone, Dona do Meu Sentimento.

0: Será que pensa em mim? Renan e Raí, teve Gê e Giovanni, você virou saudade, Correio Paraná, Nosso Juramento e Dona do Meu Sentimento. Bruno e Marrone, pra você que tá ligadaço aí com a gente na audiência. Daqui a pouquinho eu tô de volta. E já já tem mais moda boa. Clássicos daquele ó, que ficaram no tempo.
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5: 5:24.
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5: 5:26.

Clássico é clássico e tá aí no nosso coração, tá na nossa veia curtir aquela música sertaneja, faz muito bem pra gente, né? Mas aquele modão que ficou no passado, que marcou a sua vida, hein? Tem muita gente que lembra daquele beijo, daquele encontro, daquele desencontro, daquele momento de alegria, enfim, tem moda sertaneja pra todos os momentos. E eu quero saber qual é a sua, qual é o seu momento que ficou marcado por um sucesso sertanejo que nunca mais saiu da sua cabeça. Bora contar pra gente aí, hein? Participe, pedidomusical.com.br, escolha o só clássico sertanejo e manda pra gente o seu alusão. Quero mandar um abraço bem especial lá pro André Luiz, que tá acompanhando a gente, Daiane também tá aqui mandando lá pro Guto, pra Marisa, pro Adnelson, né? O Vitão tá aqui junto com a gente também na nossa programação, muito obrigado pela companhia de todos vocês. Clássico e clássico. E essa daqui eu tenho certeza que você vai gostar. Telefone no ar, Teodoro Sampaio.

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0: Onde estão os meus passos? Moda bonita demais, né? Moda que tem um sentimento muito grande para quem sabe da história do Barreirito, para quem sabe da história dessa música, tem uma mensagem muito forte, né? Suzamar, Surra de Amor, João Paulo e Daniel, Quando Cai a Chuva e Telefone no Ar, Teodoro e Sampaio. Daqui a pouquinho tem mais clássico, hein? Já já tem João Mineiro e Marciano.
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5: 5:41.
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11: Risadinha do
12: um garoto muito travesso, que vivia enchendo a paciência de todo mundo, está com a família visitando uma padaria, quando, ninguém sabe como, ele cai dentro do forno. O empregado é encarregado de dar a notícia para a mãe e pergunta:
13: a senhora é a mãe daquele garotinho de pele rosada, cabelos louros, muito engraçadinho e que gosta de fazer...
14: Sim, sou eu mesma, por quê?
13: Porque agora ele está com a pele tostada, cabelos bem crespos e está fazendo...
15: Ha ha ha!

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0: Voltamos com mais uma sequência de Perder o Fôlego aqui no Só Clássico Sertanejo. E olha que a semana tá só começando. E que isso quer dizer que tem muito Só Clássico Sertanejo até sexta-feira para você curtir com a gente. Mas estamos no finalzinho do programa dessa segundona, dia 24 de agosto. E eu quero muito chamar a sua atenção para essa música aqui. É com certeza um hino da música sertaneja. Aliás, essa dupla aqui é como se fosse um dos grandes ícones da música sertaneja, referência até hoje para muita dupla que está começando aí. João Mineiro e Marciano, Crises de Amor.
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Amigo Exemplar, Ronaldo Viola e João Carvalho, Felipe Falcão, Doce Desejo, Alain Aladim, Canção da Esperança e ainda Crises de Amor, João Mineiro e Marciano. Muito obrigado pela audiência e o carinho de todo mundo. Muito obrigado pela sua companhia. O Só Clássico fica por aqui. A gente volta amanhã resgatando mais um montão de música boa, um montão de sucesso para matar a saudade. Beijo no coração para quem fica e até amanhã.

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O Senhor anunciou a Maria, e ela concebeu pelo Espírito Santo. Ave Maria, cheia de graças, o Senhor é convosco. Bendita sois vós entre as mulheres, bendito é o fruto do vosso ventre, Jesus. Santa Maria, Mãe de Deus, rogai por nós, pecadores, agora e na hora de nossa morte. Amém. Eis aqui a escrava do Senhor, faça-se em mim segundo a vossa palavra. Ave Maria, cheia de graças, o Senhor é convosco. Bendita sois vós entre as mulheres, bendito é o fruto do vosso ventre, Jesus. Santa Maria, Mãe de Deus, rogai por nós, pecadores, agora e na hora de nossa morte. Amém. E o Verbo Divino se fez carne e habitou entre nós. Ave Maria, cheia de graças, o Senhor é convosco. Bendita sois vós entre as mulheres, bendito é o fruto do vosso ventre, Jesus. Santa Maria, Mãe de Deus, rogai por nós, pecadores, agora e na hora de nossa morte. Amém. Rogai por nós, Santa Mãe de Deus, para que sejamos dignos das promessas de Cristo. Amém. Oremos. Infundi em nosso espírito a vossa graça, ó Pai. Vós que na anunciação do anjo nos revelastes a encarnação do vosso Filho, pela sua paixão e cruz, conduzi-nos à glória da ressurreição. Por Cristo nosso Senhor. Amém.

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0: amados e amadas do meu coração, estamos de volta com mais uma mensagem do dia para a gente começar a semana com muita energia boa e com aquele pensamento otimista, aquele pensamento positivo. Existe uma parte na vida que ninguém vê. E quando não há aplausos, elogios, o reconhecimento é lá que ela está. É o esforço silencioso de quem continua aprendendo. É a disciplina de quem faz o que precisa ser feito, mesmo sem vontade, mesmo sem plateia. É a escolha de permanecer correto, quando seria mais fácil procurar algum atalho. É justamente ali que muita coisa começa a mudar, que muita coisa começa a acontecer, que muita gente não sabe dar valor. É justamente ali que o caráter é moldado. E ele não se constrói diante de uma plateia, não. Ele aparece quando ninguém está olhando. É você e você mesmo. Talvez algumas pessoas nunca saibam quantas vezes você precisou se levantar, quantas dúvidas enfrentou, quantas lágrimas precisou secar sozinho, sozinha, quantas noites de sono você perdeu. E tudo bem. Nem todo trabalho precisa ser reconhecido mesmo. Existe uma satisfação muito maior em saber que você está fazendo o seu melhor. E basta. Você ter a sua paz interior de que está fazendo tudo o que pode ser feito. Sem precisar provar nada para ninguém. Sem precisar competir com ninguém. Sem transformar cada conquista em uma vitrine. Faça bem aquilo que estiver ao alcance das suas mãos. Cuide das pessoas que caminham com você. Aprenda quando errar, reconheça quando precisar mudar e continue construindo, mesmo que o resultado ainda esteja longe, mesmo que os aplausos ainda não apareçam. Não conte com sorte, porque o que faz o caminho florir é o suor, é a mão na massa. Talvez ninguém esteja vendo o seu esforço agora, mas isso não significa que ele seja inútil. Porque, na verdade, você está fazendo o seu melhor para você ou para os outros? Para construir a sua estrada ou pavimentar a dos outros? Algumas das coisas mais importantes que você vai conquistar na vida estão sendo construídas justamente nos dias em que ninguém percebe que você está lá. Moldando o seu castelo, levando pedra por pedra. E quando chegar o momento, ele estará pronto. Você não precisará explicar nada para ninguém, dar satisfação, provar. O resultado contará simplesmente a história de uma única pessoa que merece todo o seu valor. Você mesmo. Obrigado pela sua companhia e audiência. Grande abraço e até amanhã com mais uma.
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8: Seis e nove.
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10: Fala aí, galerinha! Vocês estão bem? Tá tudo beleza? Tudo tranquilo? Segunda-feira, bora começar bem a semana com muita música boa e as melhores pra gente ouvir, curtir e cantar? Então vem comigo, que essa segunda-feira gostosa, 24 de agosto, tá ó, recheada de música boa. E não é à toa, né? São as músicas que você pede aqui pra galera, que você indica, que você curte no carro, no som do seu trabalho, em casa, enfim, na cidade, em qualquer parte da nossa região, tá todo mundo ligado e todo mundo fazendo e acontecendo aqui na nossa programação, ajudando, através da sua participação, o nosso Top 10. Bom, destaque dessa segunda-feira, dia 24 de agosto, vai para João Gustavo e Murilo. Cessar Fogo.
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0: décima posição.
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0: à noite, Grupo Pixote, posição de número 8. Nona colocada teve Lucas e Igor, Flash. Natan, aproveita que eu tô obrigado. Participação do Zé Vaqueiro. Teve ainda João Gustavo e Murilo. Cessar Fogo, o nosso destaque do dia. Daqui a pouquinho eu tô de volta com mais posições aqui no nosso Top 10.
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4: 6:21.
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0: 6:25.
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2: Tô de volta com as mais pedidas e tocadas da nossa programação pra você. É hora da sétima posição. Cleiton e Romário, Não Namora. Participação do Zé Neto e Cristiano.

0: teve Diego e Vitor Hugo, Beijei a Cura, Geninho, Peão Todo Tatuado, participação da Mariana Fagundes, Cleito e Romário, Não Namora, participação do Zé Neto e Cristiano. Daqui a pouquinho tem mais Top 10, já já tem as três mais mais.
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4: 6:35.
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4: Por que o Drácula usa suspensórios vermelhos? Pra segurar as calças, né?
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11: 6h39.
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13: Cheguei de volta com você aqui na sua rádio preferida com as mais pedidas. Chegando à terceira posição desta segundona, 24 de agosto. Eduardo Costa, Imagina Eu.
12: Terceira posição.

0: Conexão.
1: Existe uma teoria que se chama 90-10, onde uma pessoa tem 90% daquilo que você procura em alguém, só que você foca naqueles 10% que falta. Aí você sai pra rua, se aventura, e realmente você encontra aqueles 10%, mas não se deu conta que perdeu os 90%.

0: Por 90, Maiara e Maraísa, posição de número 2.
1: Eles causam.
0: Sertanejo, marido da ex-BBB jogadora de vôlei Key Alves e agora pai, ele atravessa uma fase de amadurecimento pessoal e profissional. Esse momento aparece no novo DVD do artista e conta, inclusive. Para Bruno, o projeto traduz exatamente a fase de crescimento.

Cadeira Cativa, Zé Neto e Cristiano, a primeiríssima aqui no Top 10. Obrigado pelo carinho e audiência de todo mundo. Nosso paredão fica por aqui, a gente volta amanhã com os principais sucessos do

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5: 6:52.

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1: 8:02.
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4: Daquele jeito, hein? Alto e em bom som. Pra deixar sua segunda-feira bem melhor. Simbora? Vibe Total começando nesse 24 de agosto. Rapaz, tá passando rápido, hein? Bora lá, mais uma semaninha. E ó, pra essa semana, bora buscar o nosso foco, o nosso objetivo, a nossa melhor versão. E é claro que tem que ter música boa pra poder embalar a nossa vida, né? E a gente tá aqui pra isso. Eu sou a Paula Esteves e esse é o Vibe Total. E chegando aqui na pista pra você, ó, Menos é Mais e Pablo e aquela saudade inconveniente.

0: Konya e o jejum.
1: Pagodinho!

0: Marília Tavares e Mariana Fagundes, bebê. Meu tchau é uma vez só. Eita, a mulherada que tá gigante, tá cantando muito. A gente gosta, com certeza. Tudo certinho por aí? Como é que foi o fim de semana? Aproveitou bastante? Ah, entortou o caneco. Tomou todas, tá de ressaca? Eita.
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5: 8:15.
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3: 8:17.
0: Aquele encontro gostoso, né? Pra gente resenhar,

0: Tinashe por aqui no nosso Vibe Total, bebê. Aí sim, arrasou e mandou bem. Quem tá mandando bem também aqui é a minha moçada, a minha rapaziada que já tá marcando presença aqui na nossa audiência. Coisa boa. Simbora Brasília, Minas Gerais, São Paulo. Galera da Bahia também. Fala Ju, fala Camilinha. Simbora meu Pará. É tudo nosso.
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5: 8:29.
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10: Risadinha do
11: Duas viúvas no cemitério. Uma estava chorando muito e quando olhou pro lado reparou que a outra estava fazendo xixi em cima da cova do falecido. Incrédula com a situação, pergunta:
8: por que você está mijando na cova do seu falecido marido? Oh, minha amiga, cada uma chora por onde sente mais falta.
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15: 8:34.
0: De volta aqui, ó, com você, bora lá. Aqui a hora passa que você nem vê. Nossa, ligeirinho demais, né? Hã? Um ótimo início de semana pra você, tá? Que ela seja espetacular. Então, ativa o seu modo turbo pra poder aproveitar essa semana. Vai, chegando o Carly Rae Jepsen por aqui.

0: 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Segura essa, olha que top. Yasmin Santos juntamente com Gustavinho Mioto, hein? Tem muito mais novidade, tem muito mais lançamento pra você, ó. Fica por dentro aqui no nosso Vibe Total, hein? Se liga, na sequência eu volto com mais Pedrada.
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2: 8:45.
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2: 8:47.
0: Daquele jeito que você gosta, de boa, suave na nave, aquela frequência boa, aquela energia que a gente troca aqui, com certeza, e a gente se sente bem, se sente melhor, né? Aquele alto astral que só tem aqui.
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0: Chegando o som do Danilo e Davi.

Seguro é o nome dessa. Olha eles, Marcos e Belucci. Bom demais. Marcelo Pereira passou por aqui, Turminha da Bahia. Beijo pra vocês, meus amores. Simbora Mato Grosso do Sul. Alô, Julião. Tamo junto, cara. Obrigado pela companhia aí, tá? Na sequência, tem muito mais por aqui.

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3: 9:01.
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